0: Moi boas, son Pate Castro, benvidas e benvidos a outro Galiza Metálica. O teu programa de radio 100% cultura rock e metal feita en galego e grazas, como non, o gran imperatore das ondas do extremo caos, Filipe Marta, tamén en portugués. Moi boa noite, Filipe.
1: Olá, Pati, é um prazer estar de volta aqui ao Galiza Metálica para mais uma noite bem intensa, super carregada com os sons mais alucinantes da cena metal ibérica. Não vou querer estar em outro lado, a não ser aqui no Galiza Metálica.
0: Pois sim, espero que compartades os nossos gustos em esta seleção de bandas ibéricas tan interesantes como os portugueses que acabamos de escoitar. Eles son da zona de Coimbra e fan epic melodic death metal.
1: E se não me engano, já desde 2009, não é?
0: Pois sim, de quem estamos a falar?
1: Dark Oath, uma banda liderada pela senhora Sara Leitão, eles que se vão mantendo consideravelmente bem e bastantes vezes ao vivo, não é? Bueno, não só em Portugal, mas também em territórios além fronteiras.
0: Há que reconhecer a valia desta mulher com esse pedaço de voz e essa presença que tem. E vamos a passar do seu tema Land of Hours a Warcry, porque nos vamos para a zona de Oviedo a escoltar a esta instituição do metal ali.
1: Sim, uma banda já bem antiguinha, desde 2001, banda formada por dois senhores, um deles o ex-baterista da Avalanche, outra banda também conhecida, bem conhecida da cena não só ibérica, mas também ibérica, já disse tudo, e dizia espanhola, mas também ibérica.
0: Para dar um Espanha, Portugal.
1: É tanta emoção de escutar este novo Warcry que fica assim mesmo em lágrimas.
0: Não me estranha, porque rexurdiron das cinzas como Fénix, eso que imos escoitar. 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
1: Recuerda que estás aquí en Galiza Metálica disfrutando con esta edición 157, escoitando grandes bandas ibéricas brutales, tales como Maledictus.
2: Uma banda lisboeta que se prepara para lançar o seu álbum estreia intitulado Lázaros, com um concerto em Lisboa já no próximo mês de dezembro. Estes Maledictus, que são formados por ex-elementos dos Seven Storm, uma banda que lançou um trabalho interessante de estreia, banda formada pelo ex-baterista de Moonspell, o Sr. Mike Gaspar.
1: Bueno, que interessante o que nos contas, Felipe. Bueno, e agora nos tinha que estar aqui, claro, no 157, e tinha que ser bandas ibéricas, tinha que haver uma banda de Ferrol. Exactamente, ademais teñen aí un concerto
2: en breve,
1: não
2: é? Daqui a uns dias, no próximo dia 10 de outubro, vão estar na sala Urânia em Ferrol, juntamente com os Karma. Bueno, um espetáculo imperdível.
1: E por encima na própria terra, e para ir a ver. E vamos a escoitar algo interessante deles, desta banda nacida logo polo 2012, este Atelofobia.

0: Recordarte que debes y puedes ponerte en contacto con Galiza Metálica en galizametálica@gmail.com o unas nosas redes sociales, dando ado, ¿verdad, Felipe?
1: Sí, é só contactarem, enviarem-nos, sei lá, propostas sonoras, bandas, enviem material, informações de concertos, sei lá, estejam à disposição para enviarem todo tipo de informação para ser divulgada aqui no Galiza Metálica. É simples, é rápido e não dói nada.
0: Nada, nada. Bueno, agora nos vamos a dedicar a bucear um pouquinho mais aí por la playlist, porque hay cosas bem interesantes como o que acaba de soar. Eles são da zona de Barcelona, fan black metal, le van facendo dende 2018 e unha banda que se chama Purgatory.
1: Brutalísimos, nem sei o que dizer acerca desta banda, uma banda de, como eles apelidam, Black Metal of Death, sem dúvida alguma. Estivemos com um tema super interessante, deixa lá ver se consigo pronunciar o seu nome completo. Isto é um bocado difícil chegar aí, olha, não consigo.
0: A Broken Seal for a Silent Capitalist Collapse.
1: Exatamente isso. Grande som do trabalho de 2026, Profane Rites for Cursed Times.
0: Y de Barcelona nos vamos hacia la zona de Lanzarote o Tenerife, no me quedó muy claro, sé que son de la zona de las Canarias, fan doom, sludge y post-metal, y le van haciendo también desde ya, le van un tiempo, desde 2015, ellos son Magic.
1: Ellos que nos van a traer un tema llamado Dissonant Coexistence.
0: Vamos a escuchar.

0: Comenzamos esta segunda hora aquí no Galiza Metálica da mellor das maneiras cunha banda asturiana que se chaman Tottengott.
1: Chegam-nos desde Oviedo e trazem-nos um impressionante e bem hipnótico doom metal.
0: Brutalíssimos, a verdade. Em outubro têm aí várias datas, não? Estarão
1: sim,
0: em
1: sim.
0: Guimarães, creio que, no Black Box Fest, perdão. 17 de outubro. E onde mais? Também em Madrid, na sala Godfather, o dia 30. E o 31... no Samaín de Torrelavega, en Cantabria, así que están que
1: sí,
0: se salen.
1: Sí, mas
0: vamos.
1: Antes disso tudo, no dia 16 de outubro, vão estar na Galiza na sala The Trooper, em Cangas, juntamente com os Awakef e Nerkaten, duas bandas galegas.
0: Bueno, pois interessantíssimo essa data, o dia 16, o Benres, e se não, pois já sabedes, em Guimarães, o 17, no Black Box Fest.
1: Muito bem, vamos avançando com mais grandes sons. Estivemos em máxima rotação também com o som dos Godsin no arranque desta segunda hora, não é? Uma banda portuguesa, bem portuguesa, aqui de bem perto de Famalicão.
0: Exatamente, porque eles fazem um thrash metal bem feito desde 2020, a parte que, bueno, que já fizemos aqui entrevistas também no Galiza Metálica com eles, já empezou a conhecê-los bem a gente, eu penso.
1: E eles que se preparam para lançar um novo álbum ainda, talvez, este ano de 2026.
0: Sim, não sei se para este ou para o seguinte. Sí. E o que sí que é verdade é que van a estar no Purgatory Metal Fest este 2026, o sábado 17 de outubro, a partir das 7 na zona de Feijó, na Almada, verdade?
1: Acho que sim, e neste concerto entre inúmeras bandas vão estar também presentes os galegos Urco, não é?
0: Sim, sim, interessante. E que não sei se também estarão Titano, não.
1: Não sei, não estou a ver o cartaz agora. Sei que os Titano vão estar na edição do próximo ano do Gaurus Metal Fest.
0: Ai,
1: se calhar estás a confundir com isso.
0: Claro,
1: não?
0: Pois mira,
1: Famalicão, tal. Então no Gaurus.
0: Está aí, está
1: em 2027. E merecem,
0: E agora já para ir deixando já a gente que descanse um pouco de tanta informação.
1: Cenas mais melódicas, não é?
0: Sim, um rollito um pouco mais melódico, mais ajeitado. Eles são Xeria e hay que dizer pues, que estão também de tour esta banda. Vão estar próximamente, o 17 de outubro, na zona de Álava, em País Vasco, em Vitoria-Gasteiz. E que mais? Pois, bueno, não sei se também estarão em algum festival destes grandes, que me suponho que sim, porque, bueno, a verdade que estão funcionando muito bem sim. Esta nova formação.
1: Sim, mas melhor mesmo é acederem às redes desta banda e estão, claro, sempre atualizados do que vai acontecendo, nomeadamente em termos de espetáculos ao vivo.
0: Sim, vamos a escaritar a estes vallisoletanos ativos desde 2017, Cabo de Marina Suite. E que imos a escoitar deles?
1: Um tema bem interessante que se chama como Pati Castro.
0: A ver como se chamará.
1: Arena entre os dedos.
0: Arena entre os dedos.

0: Estás a escoitar o Galiza Metálica con Pati Castro e Filipe Marta. Recorda que aquí solo poñemos unha degustación dos mellores sons ou dos sons que máis nos saltaron aí os nosos ouvidos neste momento, porque a verdade é que hai moito onde escoller, pero bueno, rascando e aí explorando e sobre todo diseccionando moito, verdade, Filipe? Pois vamos escollendo aí un pouquiño.
1: Sim, um pouquinho de tudo, não é? Como foi o caso atrás de uma banda que nos chega desde Barcelona, Mais Uma.
0: Mais Uma, bem boa,
1: e brutal.
0: Brutal. Sim, misturado aí com punk, bem oscuro. Levam desde 2018
1: e é uma
0: banda que, bueno, xa o seu nome é um pouco assim como predictivo do que vai, não?
1: Sim, falamos exatamente da Verde, que nos trouxeram In the Silence It Falls.
0: Bueno, tudo o que a ver,
1: O trabalho chama-se Unique and Eternal.
0: É bueno, de Barcelona, nos vamos a outro sitio con B, pero esta zona é de Galiza. A zona de Bueu. Ali en Bueu nos atopamos a Cividade Hill, unha banda pois ben interesante que recientemente acaban de deixar o castelán para pasarse a parte galega aquí do asunto.
1: Sim, por isso mesmo eles andam a apresentar o seu novo trabalho, Absolutos Hinos. Por assim dizer, vão estar ao vivo já no próximo dia 17 de outubro na Sala Ocean em Vigo, juntamente com os da Blind Path, portanto promovendo este trabalho Absolutos Hinos.
0: Oh yeah, vamos a escoitá-los e vamos a escoitar o seu fillo da miña nai.

0: Bueno, bueno, ¿de dónde veñen esta xente? Porque a verdade é que é unha mistura de todo, é unha super banda. Estamos falando de Avancarga.
1: É verdade, temos metal, metal alternativo e muitas mais coisas misturadas. Uma super banda formada, como disseste, no início deste ano de 2026, com malta, músicos de muito peso dentro da cena espanhola. No caso, o vocalista, o Sr. Vikingo, dos Narco, entre muitos outros bem conhecidos. Temos malta dos Defcon 2, Duo e por aí fora. Portanto, é uma banda incrível. Trouxeram-nos um tema bem interessante, não é?
0: Sim, ademais, hai que decir que, a parte deste potente single que é Psicotropia, pois que próximamente van a estrenar o seu novo disco este 25 de outubro. Así que está de aí atentos, ben atentos e atentas. Sí, sí, sí.
1: Sí, olha, tamén temos malta de Sociedade Alcohólica e Ankara neste
0: projeto.
1: Sí,
0: hai un pouco de todo aí. Son da zona de Sevilla e Alicante, propiamente. Ainda que creo que empezaron a finales de 2023, 2024 a formarse o que serían despois as bases deste potente power banda, vamos, total. E agora nos vamos tamén con outra banda bastante potente da zona de Lisboa, que ademais teñen a unha vocalista con unha imaxen destas super potentes visualmente.
1: Sim, falamos de Occultist, banda de Black Death Metal.

0: é recordarvos que os podedes poñer en contacto co Galiza Metálica sempre cando vamos, en calquer momento.
1: Sí, vou facelo já.
0: É tan fácil como mandar un mail a galizametálica@gmail.com.
1: Mais devagar para eu escrever aquí.
0: Arroba, a ver, escribe aí arroba, sabes como se pon, vale. galizametálica@gmail.com.
1: Isso é muito depressa, já não estou habituado a escrever. Estava bueno, a escrever aqui com a caneta e é mais difícil.
0: Pois sim, muito mais, nada. E se não, pois, a redes sociais, te buscas aí no Instagram, no TikTok ou no Facebook e mandas unha mensaxinha antes de que teñamos colapsados todas as redes.
1: Eu vou fazer isso.
0: E se credes, ya. Os que estades aí escoitando outro lado, vostedes son algunha banda que estedes aí comenzando e que irades, pois que sepades que aquí nos gusta dar empuxe ás bandas nobiles, non só ás bandas xa coñecidas, e que sobre todo intentamos poñer aí o punto sempre pois nas bandas que son galegas, ibéricas, internacionales, sempre que sexan bastante interesantes para nós, e sobre todo pois latinas ou que conteñan mulleres.
1: Sim, sem dúvida. E atrás, a propósito, tivemos com mais uma banda bem obscura, agressiva, demolidora, que nos chega desde onde? E quem são eles, Padre Castro?
0: Pois, barceloneses, claro, tinham que ser, que ademais, o dia 26 de setembro culminaram aí a apresentación oficial do seu último álbum, Of Brine and Men, e escoitamos Of Brine, bueno, Brine, que como se chama o tema deles. De quen estamos a falar? A ver, de quen estamos a falar? Pois de Fogos, unha banda de black metal que levan activos dende 2021, máis ou menos.
1: Sim, son relativamente jovens, mas bem intensos, demolidores, e estão a sofrer as alterações climáticas ali na zona da Catalunha, não é? Imagino que é ensaiar black metal, sim, sobre trovoada, inundações.
0: A zona do Mediterráneo increíblemente danificada co cambio climático, e se supón que, bueno, coa subida da temperatura do mar e todo o que se supón que deberíamos xa saber, pois que nos vayamos preparando e nesas zonas, pois moito máis.
1: Non sei, non sei, Pati, sou un bocado non crente nessa teoría. Deixa-me dizer-te, com tanta banda de black metal naquela zona da Catalunha, só pode ser mesmo daqueles grandes decíbeis estas perturbações todas atmosféricas.
0: Pois debe ser eso a clave. Claro, ora xa empezou a entender a tua teoría. Bueno, pues no me extrañaría nada que viniera ahí o quentamento, sí, sí, sí. Las profundezas do máis metálico dos sons. Falando de algo metálico, vamos a escoitar a unha banda que sona un pouco a metal. Titano.
1: Sim, são daqui de perto, não é? Da zona de Vigo. E estão bastante ativos, aliás, sempre bem ativos desde a sua formação em 2025.
0: Exacto, uma banda jovem, pois, que está aí dándolo todo. O dia 16...
1: Apex, não é?
0: Sim, o dia 16 de outubro vão estar no Purgatory Metal Fest en Almada e compartirán cartel, pois, por exemplo, con Godsin, que
1: e
0: escoitamos.
1: E o tinhas razão, atrás tinhas dito que iam lá tocar. Era o Pati, vão tocar ao Auros.
0: Perdóname. E o día 21 de novembro van a estar no El Ritual del Grotesco 666 de o Transilvania Lab de Vigo. É unha data moi especial porque van a tocar xunto a My Brain e Haunted Minds. E despois se van
1: Minds portugueses,
0: sí. E despois se van por un tour europeo na Polonia o 23, 24 e 25 de outubro. Que te parece?
1: Excelentes datas, já em cidades como Varsóvia, Gdansk, e esta é excelente. Que se der chova, o meu buraco está cada vez melhor.
0: Que chove, chove muito.
1: Chove.
0: Ali.
1: Não tarda a começar a chover, não é? Três datas, portanto, de Titano na Polónia. É muito bom estarem com esta atividade e a expandirem-se também para além das fronteiras ibéricas.
0: Uma na Almada e outra em Vigo, aí também interessante. Assim sim, que vamos, vamos a escoitar os Titano com o seu Last of the Road.

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1: Sem dúvida alguma, por isso mesmo vamos continuar com grandes rotações atrás com uma banda lisboeta de thrash groove metal.
0: Oh, sim, de quem estávamos a falar? Dos Primal Attack.
1: Uma banda já formada por volta de 2012-2013, infelizmente de momento estão inativos, mas lançaram 2 álbuns, primeiro Humans, seguido de Artless Oppressor, onde escutamos este tema chamado Red Silence. Como disse, infelizmente uma banda inativa, porque eles têm um som simplesmente brutal.
0: Sim, esperemos que se manifestem de alguma forma ou que algum... Alguna banda recolla algún músico destas formacións, quen sabe. A ver, isto é un pouco o mundo do metal, moitas bandas que ao longo dos anos como que van desaparecendo e, bueno,
1: e vão surgindo outras a partir dos seus membros, como é o caso destes Primal Attack. Estão envolvidos noutros projetos musicais.
0: Pois. E agora vamos á zona de Vigo, porque ali nos vamos a topar a unha banda nacida lo polo 2023, é unha banda bastante xoven de thrash death.
1: Eles têm lançado vários singles e falamos dos Dissonant.
0: Exactamente, unha banda que creo eu que estaban de concerto próximamente.
1: Sim, no próximo dia 24 de outubro, no pub Transilvânia em Vigo, juntamente com uma banda asturiana de Gijón, Faldos Mesenctet, num concerto do Vigo Metalhead.
0: Exactamente, así que quedadevos aí apuntadiños aí en datas, porque ben interesantes. Vamos a escoitar The Dissonant, Colapso en Preludio.

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1: E comenzamos esta terceira e última hora aquí no Galiza Metálica recordando o que sonou na segunda hora, porque foron aí dúas bandas ben interesantes.
2: Sim, cerraram em grande a segunda hora. Primeiro os portugueses The Voynich Code, uma banda de Lisboa formada por volta de 2013, banda de technical, deathcore, death metal. São brutais.
1: Brutalíssimos, brutales. Bueno, estos lisboetas trouxeronos Earth Sleeper e deron paso con bo paso, vamos, a unha banda da zona da Coruña que próximamente está de 25 aniversario o día 20 de novembro na sala Mardi Gras na Coruña, os Nashgul.
2: Quem diria, com tanta adrenalina, que já têm 25 anos de carreira, mas muito bons foram estes 25 anos que projetaram bem a banda além fronteiras da Península Ibérica, não é?
1: Pois sim.
2: Fazem várias turnés pela Europa, estão sempre muito ativos.
1: Bueno, pero recordando, 20 de novembro estarán aí na sala Mardi Gras e despois darán o 27 de febreiro, teñen aí confirmado, na sala Cubic en Victoria. Así que supoño que presentarán o seu novo álbum Santa Cruz Sessions. Estaré aí atentinho.
2: Sim, iniciamos esta terceira hora também com mais uma grande rotação desde as Astúrias.
1: A ver, de que nos vem de Gijón? Que nos vai a vir de Gijón? Pois Messenket, unha banda de group metal, deathcore, metalcore, nados ali polo 2021 e que eu creo que, vamos, podese decir que está aí ben misturado ese concepto tan extraño que eu creo que despois da pandemia os fundadores da banda, pois, tiñan que sacar de alguna forma e de feito pues, deixaron para atrás as súas antiguas formacións e formaron esta superbanda extraña que Messenket.
2: E eles também vão estar ao vivo. Falamos dos Dissonante atrás, vão estar ao vivo precisamente com os Dissonante no próximo dia 24 de outubro no pub Transilvânia em Vigo.
1: Exactamente, bueno, muy muy interesante y sabedes que aquí moitas das informacións que vos damos pues acaban cruzando porque que nos interesan alguna que outra banda e non sempre as poñemos xuntiñas.
2: E agora vamos quedar con máis unha proposta sonora, agora desde Portugal, aquí perto, bem perto.
1: Exactamente, en Vila Nova de Famalicão. Aí vamos a topar a Incult.
2: Eles que nos trazem um tema novo lançado precisamente a meio de agosto deste ano de 2026, falo de Earth to Man.
1: Imos a escoitalos.

0: E bueno, estamos aquí pois falando de un Mairo Filipe que hai que dar unha volta por Lisboa para escoitar as boas bandas que aí se mexen, porque a verdad, moita boa banda como a que acabamos de escoitar. Eles son Inhuman Architects.
1: Sim, uma banda já formada por volta de 2020, Deathcore, Black Death, Deathcore, e poderosíssimos também, uma, digamos, uma avalanche sonora completamente explosiva.
0: Pois sim, não sei se têm aí alguma data em concreto, pero bueno.
1: Sim, mas eles têm andado a tocar.
0: Sim, sim. Ai, sim, bueno, estávamos aqui com dia 18 de outubro, que vão estar no Buraco Paz. En o bar. E tamén hai festivales, pois bueno, interesantes, sin duda os que xa foron, que estuveron no Laurus, no Chapada Fest, bueno, estuveron aí recorrendo bastante festival, a verdade.
1: Sim, tem tocado bastante. Trouxeram-nos um tema chamado Codex of the Defiler.
0: Oh yeah. E agora nos vamos a ir con unha banda a zona de Soutomaior, que tamén están aí que non paran. Estamos falando de Balmog.
1: E quem não conhece os Balmog, não é?
0: A verdade que é unha banda de black metal, pois que comenzou alá polo 2003, pero é bastante coñecida dentro do ambiente black metalero, tanto galego como internacional.
1: Sim, sem dúvida. Vão trazer-nos um tema chamado Tongue in Pieces.
0: Bueno, hai que recordar que o día 17 de outubro van a estar no Napalm Fest en Sarria, en Lugo. Recordalo, e tamén algo interesante, do día 19 o día 21 do 2027, sabes onde van a andar?
1: Contame tudo.
0: En Eslovenia. Eslovenia, nun festival moi moi interesante, e bueno, eu creo que tamén próximamente creo que van a estar no Funchal.
1: Sim, na Madeira, é verdade.
0: Bueno, que non paran. Vamos, que non paran os Balmó. E eu creo que este último traballo tamén lle dou esta forza e este ímpetu, porque a verdad que está tendo moi boa acollida por parte da crítica.
1: E é un bon traballo, sin dúvida alguma.
0: Aparte, unha banda, pois eu creo que destacada por ser xa veterana na escena, tanto do black death metal galego como español. E eu creo que a nivel internacional, pois pode representar bastante ben ese espírito black.
1: Sem dúvida, vamos escutá-los, como dizes.
0: Vamos a lo. Com que vamos a ver? Deixa-me buscar, assim. Tongue in Pieces.

0: Nos vamos a quedar por la zona de Portugal. ¿Qué te parece, Felipe?
1: Acho que é uma excelente ideia, sempre uma excelente ideia.
0: Bueno, creo que hay que mirar un poquinho mais aí além das fronteiras e... Sin dúbida, pois, se estamos falando aí de música extrema ben feita, hai que botar unha ollada por o país veciño, porque ali nos imos a topar a perlas como Aniferum, que acabamos de escoitar.
1: Sim, uma banda da zona de Santo Tirso, como disseste, black metal muito bem feito, eles que vão estar ao vivo no Halloween do Route 206 Bar em Ribeirão, Vila Nova de Famalicão, juntamente com Godsin e Incult, dia 31 de outubro.
0: Uau!
1: Uma excelente proposta para Halloween.
0: Sim, sim, um Halloween de medo. E nos seguimos aqui na zona de Portugal, porque ali na zona de Algarve nos vamos a topar trash, traído dende 2021, unha banda recente, pero sin duda conspiradora.
1: Sim, falamos dos Apocalypse Conspiracy e eles que vão estar ao vivo precisamente no próximo dia, deixa eu ver, 28 de novembro, no Bafo de Baco, em Lolé, apresentando aquele que é o seu segundo álbum de originais, Relentless, e onde vamos escutar um tema, não é? O Bloodshed.
0: E mais.

0: Qué rápido está pasando este Ecuador do programa, porque ya estamos na,
1: na reta final.
0: Sí, na reta final. Qué rápido esto.
1: Desta terceira hora, 3 horas que passaram a voar. Que fizeste, Pati? Para isto acontecer, para ser tão rápido.
0: Bueno, pues básicamente curtir muito co que se está a escoitar. Seguimos na zona portuguesa cunha banda de Porto.
1: Sim, falamos dos Pitchfork, uma das referências do thrash metal portuense e, portanto, português, uma banda que já existe há inúmeros anos, não tem sido assim tão produtiva em termos de lançamentos discográficos, mas vão mantendo alguma atividade ao vivo, não assim tanta, mas vão mantendo o seu estatuto como uma das principais bandas de thrash metal lusas.
0: Não sei se ao final se vai a fazer aí uma data, que eu vi 21 de novembro no Hard Club en Porto con Web, creo que van a
1: tocar. Penso que esa data foi adiada para o próximo ano.
0: Sí, pero bueno, o 27 de febreiro estarán en Porto, sí ou sí, no auditorio, así que bueno, van a ter un evento especial, pues que se van a xuntar a bandas como Web ou Living, ese sí ou sí, o día 27 de febreiro.
1: Sim, será o último concerto dos Web, a despedida desta banda, juntamente com essas bandas, digamos, fazendo a despedida. Essa grande festa é uma banda que também já existe há mais de 30 anos, penso eu, os Web.
0: E tanto, e agora vamos a falar dos que venham a continuação. Eles são da zona de Ponferrada, fan hard rock, e unha mistura aí de metal rápido interesante. Levano facendo desde 2015 e estamos falando de Black Bomber.
1: Sim, eles que vamos também estar ao vivo, não é? Em Ponferrada, no próximo dia 10 de outubro, no Crocodilo Negro Bar.
0: Exatamente.
1: Juntamente com o Snow and Alive.
0: Oh, sí.
1: E Grape Shot.
0: Sim, sim, sí, a verdade é que vai a ser uma festaza. E o sábado 7 de novembro van a estar na sala Master Club en Vigo. Van a actuar no festival Metal Nostrum Fest, o número 5 xunto a bandas como Valdemort ou Lapsus Mentis. Así que te den conta esas datas ben interesantes e guardadias aí nas vosas axendas.
1: Muito bem, vamos então ficar com o som dos Black Bomber, que nos trazem, Patti.
0: Bueno, a ver, déixame ler o que vamos a escoitar. Eles vannos a demostrar o que hai debajo del bar.

0: Sin duda potencia enérxica, isto é o que vimos escoitando con Revolution Within, unha destacadísima banda portuguesa de thrash e groove metal.
1: Eles que já não iam há mais de 20 anos, uma banda da zona de Santa Maria da Feira. Trouxeram-nos Pure Hate do seu trabalho Straight From Within. Como disseste, uma das bandas mais respeitadas dentro da cena thrash metal, groove metal portuguesa. Eles também têm feito vários concertos por Espanha e são mesmo poderosos. Merecem a reputação que têm.
0: Sim, sim. E agora nós vamos para a zona de Faro, Lagoa, ali na zona do Algarve, porque vamos com uma banda de technical thrash metal. Nada ali polo 2015. Estamos falando de Shadowmare con unha colaboración, neste caso, con Poli Correa.
1: Sim, o tema que vamos escutar é o Sacrificar para Ganhar, que faz parte do seu último álbum de originais, lançado em agosto deste ano, se não me engano. Chama-se Transfiguration.
0: Vimos.

0: E xa chegamos ao final deste Galiza Metálica. Moitísimas grazas por acompañarnos, tanto a min como a Filipe, nesta viaxe brutal, trascendental, onde a música metal nos demostra que hai moito máis que fronteiras no nosa península.
1: Sem dúvida alguma, e grandes propostas por aqui rodaram, não é?
0: Muito mesmo.
1: E para o final ainda vamos chegar com mais uma grande rotação.
0: Nos queda aí una banda increíble, una banda murciana de heavy metal, hard metal, bueno, hard metal no, sería hard rock.
1: Digamos, uma banda fortemente influenciada por aquela estética dos anos 80 e a New Wave of British Heavy Metal.
0: Bueno, brutalíssimo.
1: E fazendo muito bem.
0: Sim, sim.
1: Tanto a nível ibérico como também a nível internacional.
0: Bueno, e tanto. Levanten de 2011. E hay que decir que esta banda, pues, vamos, vou a lelo aquí porque que teñen unha de datas. Comenzan o 6 de outubro en Francia, van para Italia, Suiza, Alemania, Polonia, vamos, que se van a dar un atracón de datas, y es que no me extraña, porque a verdad o merecen. Vamos a deixarlo sin máis, eso sí, dando echas grazas, como non, Filipe, por acompañarnos aquí no Galiza Metálica. Bueno, pois o prazer é sempre noso. Quédanos presentar esta última e xa nos vemos. Con que nos vamos a despedir?
1: Do Gitan vamos escutar un tema chamado Mr. Know It All.
0: Moi ben, pois xa sabedes, con eles vos deixamos, recordándovos que vaiades aos concertos, mercades música e fagades o posible para que Galiza siga sendo metálica.

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